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1: São 7 horas.
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1: São 8 horas.
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1: 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Ele era um cantor romântico por excelência.
2: É verdade.
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3: São 9 horas.
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5: A Praça da República, em Ponta Barca, volta a transformar-se entre 20 e 24 de maio no epicentro da literatura com a realização da 32ª Feira do Livro de Ponta Barca, que este ano terá como um dos grandes destaques a presença do escritor Pedro Chagas Freitas, autor amplamente reconhecido e um dos mais lidos em Portugal, cuja escrita intensa e emocional promete atrair muitos leitores ao certame. Ao longo de 5 dias, o evento reúne leitores, escritores, escolas e famílias num ambiente de partilha, descoberta e celebração da palavra escrita, com uma programação diversificada que cruza literatura, música, teatro e atividades educativas, reforçando a ligação da comunidade aos livros e à criação cultural. Em paralelo com a programação, decorrerá também a venda de livros a preços atrativos, facilitando o acesso à leitura e incentivando a aquisição de obras. No dia 20 de maio, a abertura da Feira do Livro acontece pelas 10, acompanhada pelo espaço Aqui Lê-se o Mundo, um cantinho fotográfico literário que convida à interação com o universo dos livros. Durante a tarde, destaque para o Faz de Conta, de Júlio Pereira, um momento especial em que as 10 turmas da educação pré-escolar do concelho dão vida às histórias musicadas, num espetáculo de criatividade e expressão com a presença do autor. A noite encerra com a atuação da Academia de Música de Ponta Barca num encontro entre sons e palavras. O dia 21 de maio é também ele dedicado à comunidade escolar com um espetáculo de variedades pelos alunos do primeiro ciclo do Agrupamento de Escolas de Ponta Barca, a apresentação do trabalho As Marcas de Pedreiro no Castelo de Lindoso, dinamizado pela EPRA Lima, Escola Profissional do Alto Lima, e a entrega dos prémios do concurso de literatura do Agrupamento de Escolas de Ponta Barca. No dia 22 de maio, a feira recebe a apresentação de obras como Onde Vivem os Sonhos, de Sandra Lima, e Um Mundo Paralelo, de Elizabeth Pereira. À noite, o destaque vai para a conversa e sessão de autógrafos com Pedro Chagas Freitas, um dos momentos mais aguardados do programa, que promete grande adesão do público. Além de um evento literário, a Feira do Livro de Ponta Barca tem-se afirmado como um espaço de encontro, inspiração e valorização da cultura, onde cada página abre caminho a novas histórias e experiências partilhadas. A Câmara Municipal de Caminha vai reunir em reunião extraordinária na próxima terça-feira, 19 de maio, pelas 17 horas, no edifício dos Passos do Conselho em Caminha. Segundo o município, a Ordem de Trabalhos integra um conjunto de propostas relevantes para o desenvolvimento do Conselho. Do período de ordem do dia, fazem parte as propostas de protocolo de colaboração entre o município de Caminha e a Direção-Geral da Autoridade Marítima, com vista à comparticipação financeira na adaptação de um hangar destinado à instalação da Estação Salva-Vidas em Caminha, protocolo de cooperação com a Direção-Geral de Recursos Naturais, Segurança e Serviços Marítimos, com o objetivo de instalar no terminal de acesso ao balcão eletrónico do mar, no gabinete de atendimento ao município de Vila Praia de Âncora, início do procedimento relativo ao projeto de regulamento das atividades de animação e apoio à família, protocolo de âmbito cultural entre o município e o Grupo Recreativo e Cultural dos Amigos Seixas, programa de apoio ao associativismo cultural e recreativo, protocolo de cedência de espaço a celebrar entre a Doca Pesca, Portos e Lotas, S.A. e o município de Caminha, relativo ao edifício Onda, em Vila Praia de Âncora, e por último, orientações de funcionamento das atividades de ocupação de tempos livres. O município de Ponta Barca formalizou a cedência gratuita do Polidesportivo de Lavradas através de um contrato de comodato destinado à sua reabilitação e futura utilização para fins comunitários e culturais. O acordo foi rubricado pelo presidente da Câmara Municipal de Ponta Barca, Augusto Marinho, e pelo presidente da Junta de Freguesia de Lavradas, Hélder Soares. O projeto insere-se na candidatura Guest Pub, programa Crescer com o Turismo, e tem como objetivo a recuperação do espaço, bem como a criação de uma zona recreativa e cultural destinada à realização de eventos de interesse coletivo. O comodatário assume a responsabilidade pela gestão, manutenção e encargos de funcionamento do imóvel, estando prevista a sua disponibilização ao município, sempre que necessário, para atividades de interesse público municipal, bem como a necessidade de autorização prévia para quaisquer intervenções ou obras. 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
3: São 10 horas.
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4: São 11 horas.
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7: A Praça da República, em Ponta Barca, volta a transformar-se entre 20 e 24 de maio no epicentro da literatura, com a realização da 32ª Feira do Livro de Ponta Barca, que este ano terá como um dos grandes destaques a presença do escritor Pedro Chagas Freitas, autor amplamente reconhecido e um dos mais lidos em Portugal, cuja escrita intensa e emocional promete atrair muitos leitores ao certame. Ao longo de 5 dias, o evento reúne leitores, escritores, escolas e famílias num ambiente de partilha, descoberta e celebração da palavra escrita, com uma programação diversificada que cruza literatura, música, teatro e atividades educativas, reforçando a ligação da comunidade aos livros e à criação cultural. Em paralelo com a programação, decorrerá também a venda de livros a preços atrativos, facilitando o acesso à leitura e incentivando a aquisição de obras. No dia 20 de maio, a abertura da Feira do Livro acontece pelas 10, acompanhada pelo espaço Aqui Lê-se o Mundo, um cantinho fotográfico literário que convida à interação com o universo dos livros. Durante a tarde, destaque para o Faz de Conta, de Júlio Pereira, um momento especial em que as 10 turmas da educação pré-escolar do Conselho dão vida às histórias musicadas, num espetáculo de criatividade e expressão com a presença do autor. A noite encerra com a atuação da Academia de Música de Ponta Barca num encontro entre sons e palavras. O dia 21 de maio é também ele dedicado à comunidade escolar, com um espetáculo de variedades pelos alunos do primeiro ciclo do Agrupamento de Escolas de Ponta Barca, a apresentação do trabalho As Marcas de Pedreiro no Castelo de Lindoso, dinamizado pela EPRA Lima, Escola Profissional do Alto Lima, e a entrega dos prémios do concurso de literatura do Agrupamento de Escolas de Ponta Barca. No dia 22 de maio, a feira recebe a apresentação de obras como Onde Vivem os Sonhos, de Sandra Lima, e Um Mundo Paralelo, de Elizabeth Pereira. À noite, o destaque vai para a conversa e sessão de autógrafos com Pedro Chagas Freitas, um dos momentos mais aguardados do programa, que promete grande adesão do público. Além de um evento literário, a Feira do Livro de Ponta Barca tem-se afirmado como um espaço de encontro, inspiração e valorização da cultura, onde cada página abre caminho a novas histórias e experiências partilhadas. A Câmara Municipal de Caminha vai reunir em reunião extraordinária na próxima terça-feira, 19 de maio, pelas 17 horas, no edifício dos Passos do Conselho em Caminha. Segundo o município, a Ordem de Trabalhos integra um conjunto de propostas relevantes para o desenvolvimento do Conselho. Do período de ordem do dia, fazem parte as propostas de protocolo de colaboração entre o município de Caminha e a Direção-Geral da Autoridade Marítima, com vista à comparticipação financeira na adaptação de um hangar destinado à instalação da Estação Salva-Vidas em Caminha, protocolo de cooperação com a Direção-Geral de Recursos Naturais, Segurança e Serviços Marítimos, com o objetivo de instalar no terminal de acesso ao balcão eletrónico do mar, no gabinete de atendimento ao munícipe de Vila Praia de Âncora, início do procedimento relativo ao projeto de regulamento das atividades de animação e apoio à família, protocolo de âmbito cultural entre o município e o Grupo Recreativo e Cultural dos Amigos Seixas, programa de apoio ao associativismo cultural e recreativo, protocolo de cedência de espaço a celebrar entre a Doca Pesca, Portes e Lotas, S.A. e o município de Caminha, relativo ao edifício Onda, em Vila Praia de Âncora, e por último, orientações de funcionamento das atividades de ocupação de tempos livres. O município de Ponta Barca formalizou a cedência gratuita do Polidesportivo de Lavradas através de um contrato de comodato destinado à sua reabilitação e futura utilização para fins comunitários e culturais. O acordo foi rubricado pelo presidente da Câmara Municipal de Ponta Barca, Augusto Marinho, e pelo presidente da Junta de Freguesia de Lavradas, Hélder Soares. O projeto insere-se na candidatura Guest Pub, programa Crescer com o Turismo, e tem como objetivo a recuperação do espaço, bem como a criação de uma zona recreativa e cultural destinada à realização de eventos de interesse coletivo. O comodatário assume a responsabilidade pela gestão, manutenção e encargos de funcionamento do imóvel, estando prevista a sua disponibilização ao município sempre que necessário para atividades de interesse público municipal, bem como a necessidade de autorização prévia para quaisquer intervenções ou obras. 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
6: 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E essa está lá, não muda. Quer
1: dizer, o Presidente da República veio clarificar a importância de discutir o futuro de Caminha.
6: A ligação entre o Minho e a Galiza vai estreitar-se progressivamente. Pode haver interesse em atividades do lado de lá se estabelecerem do lado de cá. Essa circulação pode ser importante para atividade produtiva contínua, não é só para turismo de férias.
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7: Começando por Caminha, eu penso que a minha geração queria ver uma Caminha que seja reconhecida no mapa, não seja mais um concelho invisível ou uma ponte para os outros concelhos ou outros distritos. Que seja um concelho modernizado, industrializado e também que se valorizem os fatores culturais.
8: Quando estou fora, tento ser um embaixador desta zona e quando trago cá colegas, noto que eles dizem que isto é espetacular. Agora, há pessoas que vêm cá o ano inteiro e nós temos que dar condições a essas pessoas para terem orgulho em viver em Caminha. 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
1: A procura pelo caminho português da costa para Santiago de Compostela continua a crescer de forma sustentada, consolidando-se como o segundo caminho de Santiago mais percorrido em todo o mundo, logo após o caminho francês. De 2024 para 2025, registrou um aumento de 20% no número de turistas e peregrinos que escolheram este percurso e a tendência é de crescimento permanente. A segurança mantém-se como uma prioridade das autoridades portuguesas e espanholas, porque o caminho não conhece fronteiras. Durante a apresentação da Operação Bom Caminho 2026, na passada sexta-feira em Vila Nova de Cerveira, o comandante do
9: Comando Territorial da GNR de Viana do Castelo, o Coronel Maciel da Silva, garantiu que é um caminho totalmente seguro e assim vai continuar a ser com a aplicação dos recursos e meios da GNR e da Guardia Civil. Há mais meios e a GNR tem procurado ajustar o dispositivo à realidade. A apresentação do dispositivo distrital da GNR no âmbito da Operação de Bom Caminho 2026 contou com a presença do Comandante Operacional da Guarda Nacional Republicana, o Tenente-General Pedro Emílio da Silva Oliveira, o Presidente da Câmara Municipal, Rui Teixeira, o Comandante do Comando Territorial da GNR de Viana do Castelo, o Coronel António Maciel da Silva, a Presidente da Federação Portuguesa dos Caminhos de Santiago, Ana Rita Dias, e representantes de várias entidades concelhias e distritais. Entre as principais novidades da operação para este ano, destacam-se a distribuição de uma pulseira com o número nacional de emergência, o carimbo oficial da GNR destinado aos peregrinos e uma maior utilização de drones no terreno para reforço da vigilância e apoio operacional, combatendo alguns episódios de exibicionismo de cariz sexual. De resto, mantém-se o patrulhamento de militares a cavalo, apeados, a ciclo, rodoviário, ambiental e com drones, conforme demonstração de meios in loco. Entre os conselhos gerais deixados pela GNR constam o de não viajar sozinho, proteger os bens, atenção ao trânsito e a terceiros. Manifestamente satisfeito com esta apresentação em Cerveira, Vila de Caminhos, o Presidente da Câmara Municipal, Rui Teixeira, avançou que muito em breve, no início do verão, o primeiro albergue de peregrinos com gestão municipal vai abrir portas, com capacidade para 32 pessoas. Localizado em Loivo, este espaço tem características únicas, uma paisagem deslumbrante, disponibilidade de bicicletas elétricas para deslocação ao centro histórico, colocação em braille e em audioguias, bem como a disponibilização de 2 monitores táctiles com toda a informação e sinalização do caminho a um preço simbólico de 10 euros por noite. O futuro albergue vai dar mais vida aos caminhos de Santiago, potenciando o seu valor turístico, proporcionando experiências inolvidáveis aos peregrinos, que os convença a ficar mais tempo em Cerveira e lhes dê a vontade de regressar, incentivando a criação de alojamento específico e fomentando o desenvolvimento económico, social e ambiental do Conselho. Por sua vez, a Presidente da Federação Portuguesa dos Caminhos de Santiago corroborou o crescimento do caminho português, o central e da costa, podendo vir a ultrapassar a afluência de peregrinos do caminho francês, dado ser um caminho de referência, de tranquilidade, paisagem e património. Não obstante, Ana Rita Dias alertou para a necessidade de se criar uma plataforma comum de registro de peregrinos, obrigatória a todas as entidades gestoras dos caminhos certificados, de forma a acompanhá-los durante a passagem pelo território. Seria uma ferramenta de maior segurança para o peregrino. No terreno até 31 de outubro, a Operação Bom Caminho 2026 assume particular relevância ao reforçar a prevenção, a proximidade e a articulação entre diferentes entidades portuguesas e espanholas. A iniciativa pretende também valorizar o trabalho desenvolvido no terreno pelas forças de segurança, contribuindo para que cada peregrino realize o seu caminho com maior tranquilidade e proteção. A Câmara de Viana do Castelo vai iniciar um programa municipal de monitorização ambiental dos rios Âncora e Neiva, iniciado no Rio Lima há 10 anos e que tem demonstrado resultados muito positivos, foi revelado na passada sexta-feira. Segundo a Autarquia de Viana do Castelo, a iniciativa visa aumentar a proteção ambiental, o conhecimento científico e a valorização ecológica dos mais importantes cursos de água do concelho. A monitorização ambiental e da qualidade da água do Rio Lima e também do mar em diversas praias já tem sido desenvolvida pelo município há vários anos através da realização de análises microbiológicas, da avaliação de propriedades físico-químicas e do estado ecológico das águas e das envolventes terrestres, complementando as avaliações também realizadas pela Agência Portuguesa do Ambiente e do Instituto de Conservação da Natureza e Florestas, bem como a monitorização de outras linhas de água do território sempre que se verificam maiores pressões ambientais, refere a nota enviada às redações. O programa agora em desenvolvimento para o Rio Âncora e para o Rio Neiva e respectivos afluentes pretende criar um sistema permanente de vigilância ambiental através da monitorização da evolução microbiológica, físico-química e ecológica dos rios, permitindo uma resposta mais eficaz perante eventuais situações de degradação ambiental ou alterações na qualidade das águas. Entre os principais objetivos desta iniciativa encontram-se a prevenção e a detecção precoce de situações anómalas, o reforço da capacidade técnica de apoio à tomada de decisão e a promoção de maior transparência e confiança pública relativamente ao estado ambiental dos rios. O projeto visa igualmente contribuir para a proteção dos recursos piscícolas, dos habitats ribeirinhos e da biodiversidade associadas aos rios, assumindo particular relevância num contexto marcado por diversas pressões sobre os ecossistemas aquáticos e pela necessidade de preservar os recursos naturais do território. Este programa implica também uma abordagem colaborativa e participada, envolvendo as entidades públicas competentes, a comunidade científica, associações locais, juntas de freguesia e cidadãos, numa lógica de valorização do património natural e de reforço da cultura de responsabilidade ambiental.
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0: São 2 horas.
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0: São 3 horas.
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10: A procura pelo caminho português da costa para Santiago de Compostela continua a crescer de forma sustentada, consolidando-se como o segundo caminho de Santiago mais percorrido em todo o mundo, logo após o caminho francês. De 2024 para 2025, registrou um aumento de 20% no número de turistas e peregrinos que escolheram este percurso e a tendência é de crescimento permanente. A segurança mantém-se como uma prioridade das autoridades portuguesas e espanholas, porque o caminho não conhece fronteiras. Durante a apresentação da Operação Bom Caminho 2026, na passada sexta-feira em Vila Nova de Cerveira, o comandante do Comando Territorial da GNR de Viana do Castelo, o Coronel Maciel da Silva, garantiu que é um caminho totalmente seguro e assim vai continuar a ser com a aplicação dos recursos e meios da GNR e da Guardia Civil. Há mais meios e a GNR tem procurado ajustar o dispositivo à realidade. A apresentação do dispositivo distrital da GNR no âmbito da Operação de Bom Caminho 2026 contou com a presença do Comandante Operacional da Guarda Nacional Republicana, o Tenente-General Pedro Emílio da Silva Oliveira, o Presidente da Câmara Municipal, Rui Teixeira, o Comandante do Comando Territorial da GNR de Viana do Castelo, o Coronel António António Maciel da Silva, a Presidente da Federação Portuguesa dos Caminhos de Santiago, Ana Rita Dias, e representantes de várias entidades concelhias e distritais. Entre as principais novidades da operação para este ano, destacam-se a distribuição de uma pulseira com um número nacional de emergência, o carimbo oficial da GNR destinado aos peregrinos e uma maior utilização de drones no terreno para reforço da vigilância e apoio operacional, combatendo alguns episódios de exibicionismo de cariz sexual. De resto, mantém-se o patrulhamento de militares a cavalo, a piados, a ciclo, rodoviário, ambiental e com drones, conforme demonstração de meios in loco. Entre os conselhos gerais deixados pela GNR constam o de não viajar sozinho, proteger os bens, atenção ao trânsito e a terceiros. Manifestamente satisfeito com esta apresentação em Cerveira, Vila de Caminhos, o presidente da Câmara Municipal, Rui Teixeira, avançou que muito em breve, no início do verão, o primeiro albergue de peregrinos com gestão municipal vai abrir portas, com capacidade para 32 pessoas. Localizado em Loivo, este espaço tem características únicas, uma paisagem deslumbrante, disponibilidade de bicicletas elétricas para deslocação ao centro histórico, colocação em braille e em audioguias, bem como a disponibilização de 2 monitores táteis com toda a informação e sinalização do caminho a um preço simbólico de 10 euros por noite. O futuro albergue vai dar mais vida aos Caminhos de Santiago, potenciando o seu valor turístico, proporcionando experiências inolvidáveis aos peregrinos, que os convença a ficar mais tempo em Cerveira e lhes dê a vontade de regressar, incentivando a criação de alojamento específico e fomentando o desenvolvimento económico, social e ambiental do concelho. Por sua vez, a Presidente da Federação Portuguesa dos Caminhos de Santiago corroborou o crescimento do caminho português, o central e da costa, podendo vir a ultrapassar a afluência de peregrinos do caminho francês, dado ser um caminho de referência, de tranquilidade, paisagem e património. Não obstante, Ana Rita Dias alertou para a necessidade de se criar uma plataforma comum de registro de peregrinos, obrigatória a todas as entidades gestoras dos caminhos certificados, de forma a acompanhá-los durante a passagem pelo território. Seria uma ferramenta de maior segurança para o peregrino. No terreno até 31 de outubro, a Operação Bom Caminho 2026 assume particular relevância ao reforçar a prevenção, a proximidade e a articulação entre diferentes entidades portuguesas e espanholas. A iniciativa pretende também valorizar o trabalho desenvolvido no terreno pelas forças de segurança, contribuindo para que cada peregrino realize o seu caminho com maior tranquilidade e proteção. A Câmara de Viana do Castelo vai iniciar um programa municipal de monitorização ambiental dos rios Âncora e Neiva, iniciado no Rio Lima há 10 anos e que tem demonstrado resultados muito positivos, foi revelado na passada sexta-feira. Segundo a Autarquia de Viana do Castelo, a iniciativa visa aumentar a proteção ambiental, o conhecimento científico e a valorização ecológica dos mais importantes cursos de água do concelho. A monitorização ambiental e da qualidade da água do Rio Lima e também do mar em diversas praias já tem sido desenvolvida pelo município há vários anos através da realização de análises microbiológicas, da avaliação de propriedades físico-químicas e do estado ecológico das águas e das envolventes terrestres, complementando as avaliações também realizadas pela Agência Portuguesa do Ambiente e do Instituto de Conservação da Natureza e Florestas, bem como a monitorização de outras linhas de água do território sempre que se verificam maiores pressões ambientais, refere a nota enviada às redações. O programa agora em desenvolvimento para o Rio Âncora e para o Rio Neiva e respectivos afluentes pretende criar um sistema permanente de vigilância ambiental através da monitorização da evolução microbiológica, físico-química e ecológica dos rios, permitindo uma resposta mais eficaz perante eventuais situações de degradação ambiental ou alterações na qualidade das águas. Entre os principais objetivos desta iniciativa encontram-se a prevenção e a detecção precoce de situações anómalas, o reforço da capacidade técnica de apoio à tomada de decisão e a promoção de maior transparência e confiança pública relativamente ao estado ambiental dos rios. O projeto visa igualmente contribuir para a proteção dos recursos piscícolas, dos habitats ribeirinhos e da biodiversidade associadas aos rios, assumindo particular relevância num contexto marcado por diversas pressões sobre os ecossistemas aquáticos e pela necessidade de preservar os recursos naturais do território. Este programa implica também uma abordagem colaborativa e participada, envolvendo as entidades públicas competentes, a comunidade científica, associações locais, juntas de freguesia e cidadãos, numa lógica de valorização do património natural e de reforço da cultura de responsabilidade ambiental.
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1: São 4 horas.
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1: São 5 horas.
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0: São 6 horas.
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4: A procura pelo caminho português da costa para Santiago de Compostela continua a crescer de forma sustentada, consolidando-se como o segundo caminho de Santiago mais percorrido em todo o mundo, logo após o caminho francês. De 2024 para 2025, registrou um aumento de 20% no número de turistas e peregrinos que escolheram este percurso e a tendência é de crescimento permanente. A segurança mantém-se como uma prioridade das autoridades portuguesas e espanholas, porque o caminho não conhece fronteiras. Durante a apresentação da Operação Bom Caminho 2026, na passada sexta-feira em Vila Nova de Cerveira, o comandante do Comando Territorial da GNR de Viana do Castelo, o Coronel Maciel da Silva, garantiu que é um caminho totalmente seguro e assim vai continuar a ser com a aplicação dos recursos e meios da GNR e da Guardia Civil. Há mais meios e a GNR tem procurado ajustar o dispositivo à realidade. A apresentação do dispositivo distrital da GNR no âmbito da Operação de Bom Caminho 2026 contou com a presença do Comandante Operacional da Guarda Nacional Republicana, o Tenente-General Pedro Emílio da Silva Oliveira, o Presidente da Câmara Municipal, Rui Teixeira, o Comandante do Comando Territorial da GNR de Viana do Castelo, Coronel António Maciel da Silva, a Presidente da Federação Portuguesa dos Caminhos de Santiago, Ana Rita Dias, e representantes de várias entidades concelhias e distritais. Entre as principais novidades da operação para este ano, destacam-se a distribuição de uma pulseira com o número nacional de emergência, o carimbo oficial da GNR destinado aos peregrinos e uma maior utilização de drones no terreno para reforço da vigilância e apoio operacional, combatendo alguns episódios de exibicionismo de cariz sexual. De resto, mantém-se o patrulhamento de militares a cavalo, a piados, a ciclo, rodoviário, ambiental e com drones, conforme demonstração de meios in loco. Entre os conselhos gerais deixados pela GNR constam o de não viajar sozinho, proteger os bens, atenção ao trânsito e a terceiros. Manifestamente satisfeito com esta apresentação em Cerveira, Vila de Caminhos, o Presidente da Câmara Municipal, Rui Teixeira, avançou que muito em breve, no início do verão, o primeiro albergue de peregrinos com gestão municipal vai abrir portas, com capacidade para 32 pessoas. Localizado em Loivo, este espaço tem características únicas, uma paisagem deslumbrante, disponibilidade de bicicletas elétricas para deslocação ao centro histórico, colocação em braille e em audioguias, bem como a disponibilização de 2 monitores táteis com toda a informação e sinalização do caminho a um preço simbólico de 10€ por noite. O futuro albergue vai dar mais vida aos caminhos de Santiago, potenciando o seu valor turístico, proporcionando experiências inolvidáveis aos peregrinos, que os convença a ficar mais tempo em Cerveira e lhes dê a vontade de regressar, incentivando a criação de alojamento específico e fomentando o desenvolvimento económico, social e ambiental do concelho. Por sua vez, a Presidente da Federação Portuguesa dos Caminhos de Santiago corroborou o crescimento do caminho português, o central e da costa, podendo vir a ultrapassar a afluência de peregrinos do caminho francês, dado ser um caminho de referência, de tranquilidade, paisagem e património. Não obstante, Ana Rita Dias alertou para a necessidade de se criar uma plataforma comum de registro de peregrinos, obrigatória a todas as entidades gestoras dos caminhos certificados, de forma a acompanhá-los durante a passagem pelo território. Seria uma ferramenta de maior segurança para o peregrino. No terreno até 31 de outubro, a Operação Bom Caminho 2026 assume particular relevância ao reforçar a prevenção, a proximidade e a articulação entre diferentes entidades portuguesas e espanholas. A iniciativa pretende também valorizar o trabalho desenvolvido no terreno pelas forças de segurança, contribuindo para que cada peregrino realize o seu caminho com maior tranquilidade e proteção. A Câmara de Viana do Castelo vai iniciar um programa municipal de monitorização ambiental dos rios Âncora e Neiva, iniciado no Rio Lima há 10 anos e que tem demonstrado resultados muito positivos, foi revelado na passada sexta-feira. Segundo a autarquia de Viana do Castelo, a iniciativa visa aumentar a proteção ambiental, o conhecimento científico e a valorização ecológica dos mais importantes cursos de água do concelho. A monitorização ambiental e da qualidade da água do Rio Lima e também do mar em diversas praias já tem sido desenvolvida pelo município há vários anos através da realização de análises microbiológicas, da avaliação de propriedades físico-químicas e do estado ecológico das águas e das envolventes terrestres, complementando as avaliações também realizadas pela Agência Portuguesa do Ambiente e do Instituto de Conservação da Natureza e Florestas, bem como a monitorização de outras linhas de água do território sempre que se verificam maiores pressões ambientais, refere a nota enviada às redações. O programa agora em desenvolvimento para o Rio Âncora e para o Rio Neiva e respectivos afluentes pretende criar um sistema permanente de vigilância ambiental através da monitorização da evolução microbiológica, físico-química e ecológica dos rios, permitindo uma resposta mais eficaz perante eventuais situações de degradação ambiental ou alterações na qualidade das águas. Entre os principais objetivos desta iniciativa encontram-se a prevenção e a detecção precoce de situações anómalas, o reforço da capacidade técnica de apoio à tomada de decisão e a promoção de maior transparência e confiança pública relativamente ao estado ambiental dos rios. O projeto visa igualmente contribuir para a proteção dos recursos piscícolas, dos habitats ribeirinhos e da biodiversidade associadas aos rios, assumindo particular relevância num contexto marcado por diversas pressões sobre os ecossistemas aquáticos e pela necessidade de preservar os recursos naturais do território. Este programa implica também uma abordagem colaborativa e participada, envolvendo as entidades públicas competentes, a comunidade científica, associações locais, juntas de freguesia e cidadãos, numa lógica de valorização do património natural e de reforço da cultura de responsabilidade ambiental.
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1: São 7 horas.
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4: São 8 horas.
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3: A procura pelo caminho português da costa para Santiago de Compostela continua a crescer de forma sustentada, consolidando-se como o segundo caminho de Santiago mais percorrido em todo o mundo, logo após o caminho francês. De 2024 para 2025, registrou um aumento de 20% no número de turistas e peregrinos que escolheram este percurso e a tendência é de crescimento permanente. A segurança mantém-se como uma prioridade às autoridades portuguesas e espanholas, porque o caminho não conhece fronteiras. Durante a apresentação da Operação Bom Caminho 2026, na passada sexta-feira em Vila Nova de Cerveira, o comandante do Comando Territorial da GNR de Viana do Castelo, o Coronel Maciel da Silva, garantiu que é um caminho totalmente seguro e assim vai continuar a ser, com a aplicação dos recursos e meios da GNR e da Guardia Civil. Há mais meios e a GNR tem procurado ajustar o dispositivo à realidade. A apresentação do dispositivo distrital da GNR no âmbito da Operação de Bom Caminho 2026 contou com a presença do Comandante Operacional da Guarda Nacional Republicana, o Tenente-General Pedro Emílio da Silva Oliveira, o Presidente da Câmara Municipal, Rui Teixeira, o Comandante do Comando Territorial da GNR de Viana do Castelo, o Coronel António Maciel da Silva, a Presidente da Federação Portuguesa dos Caminhos de Santiago, Ana Rita Dias, e representantes de várias entidades concelhias e distritais. Entre as principais novidades da operação para este ano, destacam-se a distribuição de uma pulseira com o número nacional de emergência, o carimbo oficial da GNR destinado aos peregrinos e uma maior utilização de drones no terreno para reforço da vigilância e apoio operacional, combatendo alguns episódios de exibicionismo de cariz sexual. De resto, mantém-se o patrulhamento de militares a cavalo, apeados, a ciclo, rodoviário, ambiental e com drones, conforme demonstrado demonstração de meios in loco. Entre os conselhos gerais deixados pela GNR constam o de não viajar sozinho, proteger os bens, atenção ao trânsito e a terceiros. Manifestamente satisfeito com esta apresentação em Cerveira, Vila de Caminhos, o presidente da Câmara Municipal, Rui Teixeira, avançou que muito em breve, no início do verão, o primeiro albergue de peregrinos com gestão municipal vai abrir portas, com capacidade para 32 pessoas. Localizado em Loivo, este espaço tem características únicas, uma paisagem deslumbrante, disponibilidade de bicicletas elétricas para deslocação ao centro histórico, colocação em braille e em audioguias, bem como a disponibilização de 2 monitores táteis com toda a informação e sinalização do caminho, a um preço simbólico de 10 euros por noite. O futuro albergue vai dar mais vida aos caminhos de Santiago, potenciando o seu valor turístico, proporcionando experiências inolvidáveis aos peregrinos, que os convença a ficar mais tempo em Cerveira e lhes dê a vontade de regressar, incentivando a criação de alojamento específico e fomentando o desenvolvimento económico, social e ambiental do concelho. Por sua vez, a Presidente da Federação Portuguesa dos Caminhos de Santiago corroborou o crescimento do caminho português, o central e da costa, podendo vir a ultrapassar a afluência de peregrinos do caminho francês, dado ser um caminho de referência, de tranquilidade, paisagem e património. Não obstante, Ana Rita Dias alertou para a necessidade de se criar uma plataforma comum de registro de peregrinos, obrigatória a todas as entidades gestoras dos caminhos certificados, de forma a acompanhá-los durante a passagem pelo território. Seria uma ferramenta de maior segurança para o peregrino. No terreno até 31 de outubro, a Operação Bom Caminho 2026 assume particular relevância ao reforçar a prevenção, a proximidade e a articulação entre diferentes entidades portuguesas e espanholas. A iniciativa pretende também valorizar o trabalho desenvolvido no terreno pelas forças de segurança, contribuindo para que cada peregrino realize o seu caminho com maior tranquilidade e proteção. A Câmara de Viana do Castelo vai iniciar um programa municipal de monitorização ambiental dos rios Âncora e Neiva, iniciado no Rio Lima há 10 anos e que tem demonstrado resultados muito positivos, foi revelado na passada sexta-feira. Segundo a Autarquia de Viana do Castelo, a iniciativa visa aumentar a proteção ambiental, o conhecimento científico e a valorização ecológica dos mais importantes cursos de água do concelho. A monitorização ambiental e da qualidade da água do Rio Lima e também do mar em diversas praias já tem sido desenvolvida pelo município há vários anos através da realização de análises microbiológicas, da avaliação de propriedades físico-químicas e do estado ecológico das águas e das envolventes terrestres, complementando as avaliações também realizadas pela Agência Portuguesa do Ambiente e do Instituto de Conservação da Natureza e Florestas, bem como a monitorização de outras linhas de água do território sempre que se verificam maiores pressões ambientais, refere a nota enviada às redações. O programa agora em desenvolvimento para o Rio Âncora e para o Rio Neiva e respectivos afluentes pretende criar um sistema permanente de vigilância ambiental através da monitorização da evolução microbiológica, físico-química e ecológica dos rios, permitindo uma resposta mais eficaz perante eventuais situações de degradação ambiental ou alterações na qualidade das águas. Entre os principais objetivos desta iniciativa encontram-se a prevenção e a detecção precoce de situações anómalas, o reforço da capacidade técnica de apoio à tomada de decisão e a promoção de maior transparência e confiança pública relativamente ao estado ambiental dos rios. O projeto visa igualmente contribuir para a proteção dos recursos piscícolas, dos habitats ribeirinhos e da biodiversidade associadas aos rios, assumindo particular relevância num contexto marcado por diversas pressões sobre os ecossistemas aquáticos e pela necessidade de preservar os recursos naturais do território. Este programa implica também uma abordagem colaborativa e participada, envolvendo as entidades públicas competentes, a comunidade científica, associações locais, juntas de freguesia e cidadãos, numa lógica de valorização do património natural e de reforço da cultura de responsabilidade ambiental.
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0: São 9 horas.
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0: São 10 horas.
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0: São 11 horas. 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